0: para Brasil, súbale el volumen a su radio. Neymar se vuelve a lesionar, para variar. Y su presencia en el debut del Mundial queda seriamente comprometida. Escuchemos al doctor del equipo, Rodrigo Lasmar, hablar de este tema de Neymar. ¿Va a poder llegar a la Copa del Mundo? ¿Va a poder llegar al partido inaugural?
1: Bueno, actualización sobre el jugador Neymar. Ele se apresentou ontem aqui na Granja Comari.
0: Se apresentou Neymar aqui nas
1: todos
0: instalações.
1: Os exames médicos, os exames complementares.
0: E
1: terminamos com uma ressonância magnética.
0: Fizemos uma ressonância magnética.
1: Uma lesão muscular grau 2 na panturrilha.
0: Ele uma lesão muscular grau 2 na panturrilha.
1: O atleta, ele segue em tratamento. A nossa expectativa é que num prazo de 2 a 3 semanas ele esteja liberado. Claro, conosco ele está em tratamento intensivo.
0: Vai estar em tratamento intensivo e se espera que se recupere de 2 a 3 semanas.
1: A expectativa, a princípio, é essa.
2: Muito obrigado, doutor.
0: Essa é a expectativa al início. Neymar Jr. se perde o partido inaugural para Brasil. Não estará listo para o primeiro partido. Quizás, digo, quizás e solo quizás, Carleto Ancelotti tenía razón en no quererlo convocar. No empieza el Mundial. Y este hombre ya se lesionó.

0: De cara a la próxima Copa del Mundo, el internacional Vinicius Junior y considerado una de las máximas figuras del balompié internacional, afirmó que la estrella del próximo mundial será Lamine Yamal.
1: Que é um dos melhores jogadores do mundo, sempre faz coisas incríveis dentro do campo, então é um jogador que pode ganhar a Copa do Mundo sozinho. Lamine é um desses que a galera paga o ingresso para ver ele jogar.
0: É de esos jugadores que pagas para verle jugar. Que um jugador brasileiro diga que um jugador espanhol puede ganar la Copa del Mundo solo, imagínense la calidad de Lamine Yamal. Sin duda, será la gran estrella en el próximo Mundial.